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1: A gente já fazia um time em casa, né? Eu e ele, né? Que vai ter um curso aqui na comunidade, que legal. Aí ele pegou e falou assim: Léo, vamos comigo? Eu falei: vamos, mas será que eu vou poder jogar? Porque eu tenho 34 anos, né? Vamos supor, um coroa na frente de uma das crianças lá, daquele jeito. Aí eu cheguei lá, eu falei com o Naman, né, irmão: não tem problema não, pode entrar, aqui é pra todos mesmo.
0: E os cursos sobre videojuegos dão resultado. 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
2: 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Tipo, no acredité mucho, ¿no? Fiquei meio com o pé atrás, mas aí acabou que eu acreditei nele e continuei indo pro curso. Aí eu acabei assinando meu primeiro contrato de League of Legends. Aí eu recebi no começo um salário mínimo. No começo, minha mãe meio que também foi igual eu, meio que não acreditou um pouco. Aí acabou que no começo ela foi igual eu. Tipo, ela pensou que, ah, tava mentindo, tipo, ah, esse dinheiro não tá vindo mesmo do jogo. Aí eu, mãe, é sim, é do jogo. Aí mostrava o contrato pra ela, mostrava as paradas. Aí ela começou a frequentar o AfroReg, ver que era verdade, ver o meu dia a dia. Aí minha mãe já abraçou totalmente, quando ela viu que realmente eu gostei daquilo. Tipo, ela viu que eu tava trabalhando com algo que eu gostava.
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2: Y no es porque a gente veio da favela que a gente tem que ficar aqui na favela, entendeu? Acho que o jogo é um meio de mudar a realidade de todo mundo que tá aqui. Eu acho que com a minha realidade mesmo, com a minha vivência, dizendo pra eles a minha realidade, eu acho que é uma boa maneira de ajudar eles a chegar onde eles querem, entendeu? Tipo, eu tô bem confiante mesmo nessa equipe e eu acho que a gente vai dar um resultado bom aí. Vai ter 4 equipes convidadas, pelo que a gente ficou sabendo, 4 equipes profissionais da liga, tipo assim, da elite do Free Fire, do Rio de Janeiro, no caso. E eu acho que eles estão indo. Eles lá estão com a ideia que os alunos do AfroGamer não estão tão preparados. Então, pode esperar que a gente está indo para a raiva, filho. A gente está indo para ganhar. Filho.
0: E a Copa será em el Estádio Arena de AfroGames, em la favela de Cantagalo, hogar de cerca de 5.000 pessoas, ubicada dentro de la zona mais noble de la ciudad de Rio de Janeiro. 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

0: 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En la casa de Micael, todos se prepararon para el gran día.
1: Com licença. Oi, Micael.
2: Oi.
1: Tudo bom?
2: Sim.
1: Oi, invadi um pouquinho aqui teu quarto. Tudo certinho? Beijo. Mua. Mua. E aí, me conta, hoje é um grande dia.
2: Sim.

0: tu já tá até uniformizado, hein?
1: Sim, é uma camisa que custou caro e vai custar caro no meu coração também.
0: Vai custar caro no teu coração porque tá nervoso.
1: É. Essa é a minha primeira vez disputando uma. E eu espero que eu saia bem, né? Pela primeira.
0: O que pra ti é mais legal e o que é mais difícil de morar na favela?
1: O mais legal é que dá pra conhecer muita pessoa nova, porque é muito, muito junto, misturado. É só porque tem muito barulho aqui. É bem barulhento, tipo, tem uns baile funk aqui do lado. Aí, tipo, a vizinha com som altão. É festa aqui em cima. É, tipo, muita gente junta.
0: Então, muita gente é bom porque é tudo junto misturado, mas às vezes também complica, isso. E a última coisa que eu queria te perguntar é qual que tu sente hoje que é o teu maior sonho?
1: Ser jogador profissional de Free Fire.
2: Un sueño compartido por toda la familia, que ahora ve en los ciberdeportes un nuevo horizonte para la economía del hogar.
3: La verdad, a mi ficha hasta ahora ainda no caiu. Ainda está, yo no sé si después, más tarde, yo voy a desabar, chorar, porque yo soy muy así, ya estoy casi comenzando a me emocionar. Ahí, nossa, yo fiquei muy feliz demais. A ficha ainda está caindo de pouquinho, devagarzinho. Troquei a folga, ele também trocou. É isso, família tem que se apoiar, tá junto sempre. Porque apoiando, os filhos vão crescendo, seguindo o caminho. Porque é muito difícil hoje em dia, viu? Muito difícil para os adolescentes seguir o caminho que os pais querem. Caminho do bem, trabalhar, se esforçar, seguir um sonho, estudar essas coisas, é muito difícil. Então, a gente como pai fica muito feliz de ver crescer, de ver seguir o caminho do bem. Fico feliz mesmo. Eu comecei a assistir com ele, junto com ele, aí eu vi que realmente é uma profissão séria, é um esporte. Então, para mim, tudo bem. Não, só quero que jogue, estude, faça tudo certinho, porque tudo tem, né? Sem estudo, a pessoa também não consegue chegar em lugar nenhum. Então, tem que focar, foco, responsabilidade para seguir sempre o caminho direitinho de cada profissão que quer seguir junto com o estudo.
2: Já de regresso ao estádio de Afro Games, acompanhamos a chegada de los demás equipos. Vencer em este torneio é a primeira vitrina profissional para todos estes jovens.
0: Qual que é o sentimento? Como é que vocês estão para esse grande dia?
4: A gente acha que estamos bem tranquilos, na verdade. A gente tem treinado bastante. Hoje a gente já veio conversando bem descontraído mesmo. Tá todo mundo bem tranquilo, ninguém nervoso. Estamos bem confiantes no trabalho que a gente tem treinando e vamos chegar aí amassado e mostrar para que a gente veio.
0: É para ganhar esse prêmio.
4: É, esquece. Estamos aqui para ganhar.
2: Final, 8 equipos se enfrentaram em 8 partidas para decidir o ganador. 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

0: E aí, gente? Vice-campeões, prata, como é que é? Qual que é o sentimento?
1: Uma sensação muito boa, eu tô muito feliz, eu e meu time, né?
0: E qual que foi a sensação de jogar esse campeonato? O que vocês sentiram aí durante cada partida, cada queda?
2: No começo deu um nervosinho assim, mas depois fomos se soltando mais. Ou fazendo o nosso jogo, que era um jogo mais rápido e com mais visão assim, no mapa todo, né? E conseguimos buscar.
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1: Eu tenho um passado não muito legal, eu não tenho muitas coisas que eu não vou poder falar, mas eu já tive uma mãe, ela tinha uns problemas, meu pai ele tem uma história não muito legal, ela estava passando por certos problemas também, ela tinha um amigo que morava de frente lá onde eu moro, esse amigo dela hoje em dia ele é meu pai, que ela acabou sendo expulsa de onde eu moro. Da comunidade da onde eu moro, por erros dela. E ela literalmente me abandonou na casa desse rapaz. Esse rapaz me adotou, me deu nome, deu sobrenome, fez os documentos tudo certinho, me deu educação, escola, casa, um teto, roupa, lava, tudo, etc. Aí, desde então, eu convivo com ele. É um grande pai, eu falo, é um grande homem. A gente tem nossos problemas às vezes, nossos desentendimentos, mas a gente sempre se acerta. É meu pai. Não tenho o que dizer.
0: Tu começou a trabalhar aqui aos 10 anos.
1: Isso, comecei a trabalhar.
0: Tu morava com teu pai?
1: Morava com meu pai. Eu queria comprar uma roupa, que eu via meus amigos tudo de roupa de barca, com telefonezinho. Na época eu não tinha nada, eu só tinha só meus brinquedos, ficava desenhando no caderno dentro de casa, ficava assistindo desenho.
0: E qual que é o teu sonho hoje?
1: Cara, meu sonho... Cara, meu sonho, eu acho que no momento é crescer, né? O time, poder ter a oportunidade de poder ir lá pra fora, igual muitas pessoas já foram. Pra poder participar de campeonatos grandes e poder progredir não só no time, como na minha vida também. Terminar os estudos, tem um monte de cursos aí também, arrumar um empreguinho.
0: E tu me disseste que esse é um dos teus trabalhos, me diz o que mais que tu faz.
1: Eu monto uma barraca ali na frente também, de pastel caldo de cana, monto a barraca também da Dona Elane, de bebida também. Faço entregas no aplicativo.
0: Aqui empezó a tomar clases gratuitas en diversos cursos y al perfeccionar su conocimiento de los videojuegos decidió fundar su propio equipo, Arcanjos.

0: os jogos para mim, eles já foram entretenimento, foi uma diversão, foi muita coisa. Mas hoje em dia eu uso como trabalho.
1: Desde el inicio del 2024, Arcángeles entrenan de 6 a 7 horas diarias, utilizando las instalaciones del estadio.
0: Eu acho que renda no momento a gente não consegue ainda. Mas eu acho que daqui a alguns meses, se Deus quiser, a gente vai estar ganhando sim uma renda de no mínimo uns 3 mil aí com os campeonatos que estão por vir. Sem os prêmios, a gente vai sendo visto. As pessoas vão vendo que os arcanjos estão jogando, estão presentes nos campeonatos, nos amistosos. A gente não quer ser tipo assim top 1. A gente pode estar entre os top 10.
2: Falei, mas pra gente querer, precisamos treinar, precisamos estar presente no ambiente. Porque estão nos dando a oportunidade aqui, que eu vou falar pra você, nenhum outro lugar acho que daria. Então a meta é, vamos pegar o estadual. A gente fica jogando estadual por um tempo, não tem problema. Do estadual, vamos pro internacional, depois o mundial. Tudo com calma. Quanto mais apressado você é, as coisas mal feitas. Então vamos devagarzinho. Para ir bem feito.
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3: 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É considerada uma área de risco, então eu mesmo morava no Morro do Engenho. Então, assim, quando eu vim aquí pro Grajaú, cara, chega a ser idiota, mas acho que as primeiras coisas que eu percebo assim de básicas é tipo poder chegar a hora que eu quiser em casa. Quando eu morava no Jardim da Rainha, eu escolhia se eu queria voltar para casa, sei lá, até as 10 da noite ou às 6 da manhã, porque eram os horários hábeis para o transporte público passar ou até mesmo um transporte particular aceitar a corrida para aquele bairro. Segurança também é outra parada que eu sinto muito de diferença, porque é o Grajaú, é um bairro tradicional, é um bairro residencial, então você vê bastante policiamento aqui no próprio bairro. Então, cara, eu tenho basicamente um dos meus maiores luxos que eu tenho é poder sair para correr 10 horas da noite. Para mim isso é bizarro, mas eu consigo tranquilo, com o celular na mão, eu saio pra correr, 10 horas da noite. Tem polícia na esquina, é tranquilo. Então, assim, acho que o maior impacto que teve na minha vida dessa mudança foi essa sensação de, não sei se pela primeira vez, mas me sentir seguro em relação ao ambiente ali que eu tô inserido.
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3: Um exemplo claro disso. Se não fossem os jogos, eu não trabalharia com o que eu trabalho hoje. Eu não seria um profissional numa área que eu sou reconhecido, que eu sei que eu tenho o meu valor e isso muito me satisfaz. Então, claro que eu acho que todo jovem procura propósito, principalmente os que vêm da favela, os da periferia. Porque a gente sabe a dificuldade de entender qual é o nosso lugar no mundo, o que é reservado pra gente. Então, acho que quando a gente encontra um propósito, a vida toma um outro rumo, sabe? Então, com os games, mais do que dinheiro, mais do que amigos, eu encontrei propósito. Eu sei o porquê que eu vou acordar amanhã, e eu sei o porquê que eu tenho que acordar um dia depois, e o porquê que eu tenho que estar acordando daqui a 5 anos. Porque eu vou utilizar os jogos como uma ferramenta de transformação social.
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0: empatia estar nesse espaço hoje?
1: Cara, é a sensação de que deu certo, né? Eu acho que, ainda assim, às vezes, quando eu paro para pensar sobre eu ter entrado no mercado de jogos, hoje ter profissões associadas a isso, eu me lembro de quando eu era jovem e eu tinha certeza absoluta de que isso aqui não era para mim. Porque eu não gostava? Não, eu sempre amei. Mas porque eu entendia que alguém como eu, do jeito que eu sou, levando em conta meus traços, do lugar de onde eu vim, não fazia sentido estar num espaço como esse, né? E hoje eu tô e até entendo que eu tenho meu certo destaque aqui, tá aqui cobrindo, trabalhando, podendo conversar com as pessoas, né? Compreender o que é o evento. Tá aqui falando com vocês, a minha perspectiva do evento, eu acho que isso diz muito que a minha sensação é de que, cara, talvez não chegamos lá ainda, mas a gente tá no caminho bem interessante.
2: Um caminho interessante que apenas empieza. Os resultados das encuestas de pesquisa Games Brasil indicam que as empresas desarrolladoras de videojuegos passaram de ser 375 em 2018 a mais de 1000 em 2022. 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
1: Eu não acreditei muito no começo, porque, pô, ele falou que eu ia receber pra ficar jogando. Tipo, eu não acreditei muito, né? Pô, eu fiquei meio com o pé atrás, mas aí acabou que eu acreditei nele e continuei indo pro curso. Aí eu acabei assinando meu primeiro contrato de League of Legends. Aí eu recebi no começo um salário mínimo. No começo, minha mãe meio que também foi igual eu, meio que não acreditou um pouco. Aí acabou que no começo ela foi igual eu, tipo, ela pensou que, ah, tava mentindo, tipo, ah, esse dinheiro não tá vindo mesmo do jogo. Aí eu, mãe, é sim, é do jogo. Aí mostrava o contrato pra ela, mostrava as paradas. Aí ela começou a frequentar o AfroReg, ver que era verdade, viu meu dia a dia. Aí minha mãe já abraçou totalmente, quando ela viu que realmente eu gostei daquilo, tipo, ela viu que eu tava trabalhando com algo que eu gostava.
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1: Y no es porque a gente veio da favela que a gente tem que ficar aqui na favela, entendeu? Acho que o jogo é um meio de mudar a realidade de todo mundo que está aqui. Eu acho que com a minha realidade mesmo, com a minha vivência, dizendo para eles a minha realidade, eu acho que é uma boa maneira de ajudar eles a chegar onde eles querem, entendeu? Tipo, eu estou bem confiante mesmo nessa equipe e eu acho que a gente vai dar um resultado bom aí. Vai ter 4 equipes convidadas, pelo que a gente ficou sabendo, 4 equipes profissionais da liga, tipo assim, da elite do Free Fire, do Rio de Janeiro, no caso. E eu acho que eles estão indo. Eles lá estão com a ideia que os alunos da AfroGamer não estão tão preparados. Então, pode esperar que a gente está indo para a raiva, filho. A gente está indo para ganhar, filho.
0: E a Copa será em el Estádio Arena de AfroGames, em la favela de Cantagalo, hogar de cerca de 5.000 pessoas, ubicada dentro de la zona mais noble de la ciudad de Rio de Janeiro. 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

0: Llegamos temprano para observar todos los detalles. En la casa de Micael, todos se prepararon para el gran día.
1: Com licença. Oi, Micael.
2: Oi.
1: Tudo bom?
2: Sim.
1: Oi, invadi um pouquinho aqui teu quarto. Tudo certinho? Beijo. Mua. Mua. E aí, me conta, hoje é um grande dia.
2: Sim.
1: E tu já tá até uniformizado, hein?
2: Sim, é uma camisa que custou caro e vai custar caro no meu coração também.
1: Vai custar caro no teu coração porque tá nervoso.
2: É. Essa é a minha primeira vez disputando uma. E eu espero que eu saia bem, né? Pela primeira.
1: O que pra ti é mais legal e o que é mais difícil de morar na favela?
2: O mais legal é que dá pra conhecer muita pessoa nova, porque é muito, muito junto, misturado. É só porque tem muito barulho aqui. É bem barulhento, tipo, tem uns baile funk aqui do lado. Aí, tipo, a vizinha com som altão. É festa aqui em cima. É, tipo, muita gente junta.
1: Então, muita gente é bom porque é tudo junto misturado, mas às vezes também complica, é isso. E a última coisa que eu queria te perguntar é qual que tu sente hoje que é o teu maior sonho?
2: Ser jogador de profissional de Free Fire.
0: Un sueño compartido por toda la familia, que ahora ve en los ciberdeportes un nuevo horizonte para la economía del hogar.
3: La verdad, a minha ficha até agora ainda não caiu. Ainda tá, eu não sei se depois, mais tarde eu vou desabar, chorar, porque eu sou muito assim, já tô quase começando a me emocionar. Aí, nossa, eu fiquei muito feliz demais. A ficha ainda tá caindo de pouquinho, devagarzinho. Troquei a folga, ele também trocou. E é isso, família tem que se apoiar, tá junto sempre. Porque apoiando, os filhos vão crescendo, seguindo o caminho. Porque é muito difícil hoje em dia, viu? Muito difícil para os adolescentes seguir o caminho que os pais querem. Caminho do bem, trabalhar, se esforçar, seguir um sonho, estudar essas coisas. É muito difícil. Então, a gente como pai fica muito feliz de ver crescer, de ver seguir o caminho do bem. Fica feliz mesmo. Eu comecei a assistir com ele, junto com ele, aí eu vi que realmente é uma profissão séria, é um esporte. Então, para mim, tudo bem. Não, só quero que jogue, estude, faça tudo certinho, porque tudo tem, né? Sem estudo, a pessoa também não consegue chegar em lugar nenhum. Então, tem que focar. Ter foco, responsabilidade para seguir sempre o caminho direitinho de cada profissão que quer seguir junto com o estudo.
0: Já de regresso ao estádio de Afro Games, acompanhamos a chegada de los demás equipos. Vencer em esse torneio é a primeira vitrina profissional para todos estes jovens.
1: Qual que é o sentimento? Como é que vocês estão para esse grande dia?
4: A gente acha que estamos bem tranquilos, na verdade. A gente tem treinado bastante. Hoje a gente já veio conversando bem descontraído mesmo. Tá todo mundo bem tranquilo, ninguém nervoso. Estamos bem confiantes no trabalho que a gente tem treinando e vamos chegar aí amassar e mostrar para que a gente veio.
1: É para ganhar que prêmio?
4: É, esquece. Estamos aqui para ganhar.
0: Final, 8 equipos se enfrentaram em 8 partidas para decidir o ganador. 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

0: E aí, gente? Vice-campeões, prata, como é que é? Qual que é o sentimento?
1: Uma sensação muito boa, eu tô muito feliz, eu e meu time, né?
0: E qual que foi a sensação de jogar esse campeonato? O que vocês sentiram aí durante cada partida, cada queda?
2: No começo deu nervosinho assim, mas depois fomos se soltando mais. Ou fazendo o nosso jogo, que era um jogo mais rápido e com mais visão assim no mapa todo, né? E conseguimos buscar.
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1: Eu tenho um passado não muito legal, eu não tenho muitas coisas que eu não vou poder falar, mas eu já tive uma mãe, ela tinha uns problemas, meu pai ele tem uma história não muito legal, ela estava passando por certos problemas também, ela tinha um amigo que morava de frente lá onde eu moro, esse amigo dela hoje em dia ele é meu pai, que ela acabou sendo expulsa de onde eu moro. Da comunidade da onde eu moro, por erros dela. E ela literalmente me abandonou na casa desse rapaz. Esse rapaz me adotou, me deu meu nome, deu sobrenome, fez os documentos tudo certinho, me deu educação, escola, casa, um teto, roupa, lava, tudo, etc. Aí, desde então, eu convivo com ele. É um grande pai, eu falo, é um grande homem. A gente tem nossos problemas às vezes, nossos desentendimentos, mas a gente sempre se acerta. É meu pai. Não tenho o que dizer.
0: Tu começou a trabalhar aqui aos 10 anos.
1: Isso, comecei a trabalhar.
0: Tu já morava com teu pai?
1: Morava com meu pai. Eu queria comprar uma roupa, que eu via meus amigos tudo de roupa de barco, com telefonezinho. Eu, na época, não tinha nada, eu só tinha só meu brinquedo, ficava desenhando no caderno dentro de casa, ficava assistindo desenho.
0: E qual que é o teu sonho hoje?
1: Cara, meu sonho... Cara, meu sonho, eu acho que, no momento, é crescer, né? O time, poder ter a oportunidade de poder ir lá pra fora, igual muitas pessoas já foram. Pra poder participar de campeonatos grandes e poder progredir não só no time, como na minha vida também. Terminar os estudos, tem um monte de cursos aí também, arrumar um empreguinho.
0: E tu me disseste que esse é um dos teus trabalhos, me diz o que mais que tu faz.
1: Eu monto uma barraca ali na frente também, de pastel caldo de cana, monto uma barraca também da Dona Elane, de bebida também. Faço entregas no aplicativo.
0: Aqui empezou a tomar classes gratuitas em diversos cursos e, ao perfeccionar seu conhecimento de los videojuegos, decidiu fundar seu próprio equipo, Arcanjos.
1: Os jogos, para mim, eles já foram entretenimento, foi uma diversão, foi muita coisa. Mas hoje em dia eu uso como trabalho.
0: Desde o início de 2024, Arcanjos entrenam de 6 a 7 horas diárias, utilizando as instalações do estádio.
1: Eu acho que renda, no momento, a gente não consegue ainda. Mas eu acho que daqui a alguns meses, se Deus quiser, a gente vai estar ganhando sim uma renda de no mínimo uns 3 mil aí com os campeonatos que estão por vir. Sem os prêmios, a gente vai sendo vista, as pessoas vão vendo que os arcanjos estão jogando, estão presentes nos campeonatos, nos amistosos. A gente não quer ser tipo assim top 1, a gente pode estar entre os top 10.
2: Falei, mas pra gente querer, precisamos treinar, precisamos estar presente no ambiente, porque estão nos dando a oportunidade aqui.

0: e que eu vou falar pra você, nenhum outro lugar acho que daria. Então a meta é, vamos pegar o estadual. A gente fica jogando estadual por um tempo, não tem problema. Do estadual, vamos pro internacional, depois o mundial. Tudo com calma. Quanto mais apressado você é, as coisas mal feitas. Então vamos devagarzinho para ir bem feito.
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2: Definitivamente, eu tinha um contato muito maior com a violência, por exemplo, sabe? É considerada uma área de risco, então eu mesmo morava no Morro do Engenho. Então, assim, quando eu venho aqui pro Grajaú, cara, chega a ser idiota. Mas acho que as primeiras coisas que eu percebo, assim, de básicas é, tipo, poder chegar a hora que eu quiser em casa. Quando eu morava no Engenho da Rainha, eu escolhia se eu queria voltar para casa, sei lá, até às 10 da noite ou às 6 da manhã. Porque eram os horários hábeis para ou o transporte público passar ou até mesmo um transporte particular aceitar a corrida para aquele bairro. Segurança também é outra parada que eu sinto muito de diferença, porque é o Grajaú, é um bairro tradicional, é um bairro residencial. Então você vê bastante policiamento aqui no próprio bairro. Então, cara, eu tenho basicamente um dos meus maiores luxos que eu tenho é poder sair para correr 10 horas da noite. Para mim isso é bizarro, mas eu consigo tranquilo, com o celular na mão, eu saio pra correr, 10 horas da noite, tem polícia na esquina, é tranquilo. Então, assim, acho que o maior impacto que teve na minha vida dessa mudança foi essa sensação de, não sei se pela primeira vez, mas me sentir seguro em relação ao ambiente ali que eu tô inserido.
1: Jamela es representante de un centro de videojuegos y ha dado ponencias incluso en el extranjero contando la historia de su vida.
2: Exemplo claro disso. Se não fossem os jogos, eu não trabalharia com o que eu trabalho hoje. Eu não seria um profissional numa área que eu sou reconhecido, que eu sei que eu tenho o meu valor e isso muito me satisfaz. Então, claro que eu acho que todo jovem procura propósito, principalmente os que vêm da favela, os da periferia. Porque a gente sabe a dificuldade de entender qual é o nosso lugar no mundo, o que é reservado pra gente. Então, acho que quando a gente encontra um propósito, a vida toma um outro rumo, sabe? Então, com os games, mais do que dinheiro, mais do que amigos, eu encontrei propósito. Eu sei o porquê que eu vou acordar amanhã, e eu sei o porquê que eu tenho que acordar um dia depois, e o porquê que eu tenho que estar acordando daqui a 5 anos. Porque eu vou utilizar os jogos como uma ferramenta de transformação social.
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3: 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Eu acho que, ainda assim, às vezes, quando eu paro pra pensar sobre eu ter entrado no mercado de jogos, hoje ter profissões associadas a isso, eu me lembro de quando eu era jovem e eu tinha certeza absoluta de que isso aqui não era pra mim. Porque eu não gostava? Não, eu sempre amei. Mas porque eu entendia que alguém como eu, do jeito que eu sou, levando em conta meus traços, do lugar de onde eu vim, não fazia sentido estar num espaço como esse, né? E hoje eu tô e até entendo que eu tenho meu certo destaque aqui, tá aqui cobrindo, trabalhando, podendo conversar com as pessoas, né? Compreender o que é um evento. Tá aqui falando com vocês a minha perspectiva do evento. Eu acho que isso diz muito que a minha sensação é de que, cara, talvez não chegamos lá ainda, mas a gente tá num caminho bem interessante.
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